0: Fréquence 7 s'est décalée comme une descente de l'Ardèche le 2 janvier.
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3: Pra avisar, rapaziada, pra não dar mole, os homens que o bicho pega, né?
4: É isso aí.
3: Se liga, malandra.